aqui por noite, senhor. Por 117, passeio de 7, por ali, por... Quilo, e depois...

0: foi um dos que você cantou, né?
1: Sí, se mantiene vigente por 12 minutos más.
0: Gracias.

0: participar nada mais, né? Espero.
1: Tem alguém em mic? Não, tem correio. Podemos continuar via Alfa Lima e novamente a la 6, a ver se já pudieron correr.
0: Alfa Lima e a la 10.
1: Correcto.

0: 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Alfa Kilo número 12.
1: Alfa Kilo 12.